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1: Ana Peña con las guitarras de Manuel Lozano, El Carbonero y El Niño Jero. Tangos.